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0: Moi boas, son Pate Castro, benvidas e benvidos a outro Galiza Metálica, o teu programa de radio 101% cultura rock e metal feito en galego e portugués. E como isto, pois grazas á colaboración con Filipe Marta, o gran imperador das ondas do extremo caos. Moi boa noite, Filipe.
1: Olá, Pati, un prazer, como sempre, estar de volta aqui ao Galiza Metálica e para passar uma noite incrível, acompanhado pelos melhores sons, desta vez do metal galego.
0: Exactamente, neste episodio 155, bandas galegas, imos a ter, vamos, todo un recorrido pola nosa xeografía musical e tamén física.
1: Vai ser unha viaxe incrível, estou ansioso, Pati.
0: Pois sí, comenzamos ben forte con a banda da zona de Santiago, estamos falando de Sicixia.
1: São bem jovens, mas muito interessantes. Lançaram um trabalho, penso, em 2025, chamado precisamente Cascalhos, que é um trabalho brutal, é uma boa apresentação.
0: Pois, muito boa. E, ademais, dizer que tem a Iria Iglesias de teclados. Também está Carlos Falle, nas vozes e na guitarra, Marcos López como guitarrista, Manuel Carvalha na bateria e Manuel Duro no baixo.
1: Incrível esta banda. E agora vamos até Vigo, uma banda também bem interessante e que tem batido fortemente aqui no Galiza Metálica.
0: Oh, sim, estamos falando de Arson Tides, metal totalmente catárquico, como dizem eles. Uma banda pues, que nasceu lá polo 2017 en Vigo, pode ser, sí. É verdad que son vigueses, caramba. Despois de unha votación popular, tuveron aí un reñido encuentro no que se registraron máis de 40.000 votos e xa teñen confirmado que gracias a eso van a donde?
1: O Resurrection.
0: Exacto, así que nada, preparadeos para escoitar a esta banda viguesa en directo e tamén van a estar no Arcanxo, que seguramente...
1: Agora em julho.
0: Exacto, na zona de Ponteareia, recordar.
1: E atenção que está a ser dado algum destaque precisamente à presença do Arson Tides no Resu, graças ao seu baterista de 16 anos.
0: Caramba, vaya jovencinho.
1: Muito jovem.
0: Vai a ser
1: é bom ter estas gerações mais jovens, novas, também entrarem nesta cena e sentirem-se motivados e fazer ainda mais crescer a cena.
0: Sim, sí, mira, ainda foi pouco, um ouvinte, dixo algo assim como, é que se não a escena máis viva porque hai programas como voso que están facendo posible pues, para que salgan máis e como que dan máis ímpeto, pues, a ver se é verdade que a nos gusta nos fomentar que haya novas generacións para poder seguir escoitando metal e que os coitedes todas vos, claro.
1: Ok, vamos chegar então com o som dos Arson Tides, com um tema bem interessante, não é?
0: Não, sim, Tataque.

0: Estás escoitando Galiza Metálica cos grandes Cabodano, os santiagueses que fan metalcore melódico e groove metal en galego, e que próximamente van a estar no Alén Metal Fest o 11 de xullo.
1: Vai ser bem interessante o cartaz deste Alén Metal Fest 2026 e Cabodano como a única banda galega presente. Duas portuguesas. E depois, claro, o Leo Jiménez e Nervosa, se não me engano.
0: Sim, os internacionais.
1: Os portugueses são os Pitch Black e os Research.
0: Sim, bueno, mas internacionais seriam Nervosa porque vêm um pouco de mais de longe.
1: Pero sim,
0: bueno.
1: sim, mas chegaram lá mesmo.
0: A verdade é que é uma cita ineludível e totalmente gratuita em Vila García de Arousa, recordade. Bueno, vamos a dar-lhe
1: aí. Escutamos o Profeta, não esquecer sim. Do álbum É Melhor Matar-se.
0: Exacto, brutal. Esse. Bueno, que dizer de Cabodano? Sim, são uma grande revelación para todos. E agora nos vamos con Reis, tamén unha banda que está moi, moi activa.
1: Thrash metal.
0: Bueno,
1: old school.
0: Totalmente.
1: Sabem fazê-lo bem.
0: Muito.
1: É verdade, não são muito regulares em termos de edições, nem atuações ao vivo, mas em termos de trabalhos com qualidade, podemos dizer que sim, fiéis ao seu thrash metal, têm bastante força na Galiza.
0: Vão estar no Arcanxo, não? Não
1: é? Penso que sim bandas. Também, sim, agora sim. Em julho.
0: Bueno, pois mira, aí temos uma cita que também há que ir. Recordade, em Ponteareas. E vamos a escoitar.
1: É um tema forte deles. Tem um vídeo excelente, não é? Este
0: sim.
1: Little Injection.
0: Vamos a dar.
1: Vamos mesmo, Pátio.
0: Vamos mesmo.
1: É que isto vai ser arrasador.

0: Proseguimos a nosa viaxe acompañados dunhos vigueses que son unha novidade. Estamos falando de Titano.
1: E são bem brutais, uma nova banda brutalíssima. Eu gostava de vê-los ao vivo. Se captarem toda essa energia live, será simplesmente arrepiante.
0: Bueno, pois habrá que facer aí unha pesquisa.
1: É? Sim, eles estão bastante ativos ao vivo.
0: E nos festivales tamén, así que neste verán tamén andarán aí
1: a bater forte.
0: E tanto.
1: Sempre tarde. Tivemos com o Deo Vachara, não é?
0: Exacto. E hai que decir deles que é unha banda super novedosa deste mesmo ano. Así que vamos, seguirlle a pista, pero xa.
1: Non perdeu-os.
0: Exacto.
1: De vista e de ouvido tamén.
0: E agora nos vamos con quen? Pois con os santiagueses que fan unha mistura de hardcore e punk e música violenta feita en galego.
1: Os Musgo 981, uma banda também que mantém alguma regularidade ao vivo e trouxeram-nos um trabalho bem interessante, o Frio, que vamos escutar.
0: Exatamente, já dizem com anterioridade em outros programas que membros desta banda estão feitos também com membros de Teima, assim que vamos a seguir aí a pista bem de cerca.

0: E como non tiñan que estar os da Coruña neste repaso 155 deste episodio de bandas 101% galegas. Temos os coruñeses Bloodhunter.
1: E demais com uma colaboração com o Fernando Ribeiro de Moonspell.
0: Ah, sim, há uma colaboração entre Espanha e Portugal.
1: Um dos temas deste novo trabalho dos Bloodhunter. Bloodhunter, uma das bandas mais internacionais de Espanha, mais poderosas, com a sua Frontwoman bem destacada na cena internacional também.
0: Uhum. E ademais que vão estar pois presentes tanto em novembro como em dezembro com festivales ben interesantes, pero tamén neste verán, así que, por favor, ídelle a botar unha
1: vista de olhos ás redes.
0: Exacto, ás súas redes, por favor, que hai que tamén interesarse un pouquiño.
1: Sem dúvida, tivemos con Threshold of Hell de Bloodhunter.
0: Uh-huh. E despois nos vamos a seguir na zona da Coruña, porque...
1: Está interessante, pelo menos eu tive a ver o tempo, a temperatura é mais aceitável. Uma diferença quase de mais de 10 graus, relativamente aqui à capital da Galécia.
0: Aí nos vamos a topar a unha banda pois, que crease no mal tempo, sabes? Un núcleo, chamase, na bruma.
1: Sim, uma banda de death metal melódico com algumas nuances progressivas. São bem interessantes.
0: E muito novinhos também, começaram ano passado, ou seja...
1: E é pena não terem mais atenção.
0: Uhum. Vamos a prestar-lhes a atenção que merecem com este Sleepwalkers.

0: Comenzamos esta segunda hora aquí en Galiza Metálica recordándovos que podedes escoitarnos na FM, porque ademais de ser un programa en podcast, somos un programa de radio e sonamos en dous países en tres emisoras. Pois como isto, pois na Antena Miño, na Portuguesa, en Braga, na 106.0 e despois na Galiza, en Radio Piratona, na 106.1 e na Radio Filispín en Ferrol e Terra de Trasancos na 102.3. Bueno,
1: estamos de volta para esta segunda parte.
0: Sí, sí, a verdade é ben, ben interesante porque terminamos a primeira hora con Terader, unha banda de Vigo co seu From Heaven to Hell.
1: Um tema retirado do seu último álbum de originais, uma banda que pratica um som dentro do death metal mais melódico.
0: E ademais que, bueno, que sí, sempre está dando algún que outro concierto e...
1: Raros, ainda que mas vão dando.
0: Sí, raros, pero ainda de vez, por lo menos un ano fano, eso seguro.
1: Sim, é para celebrar a passagem do ano.
0: É tanto. E começamos bem forte esta segunda hora.
1: Sim, com o regresso do... Regresso não. Regresso com a estreia nada. Dos Congrio.
0: Exacto.
1: Regresso de músicos de outras bandas que se juntaram em Congrio.
0: Sí, porque comenzaron al Apolo 2025 e isto sí que non paran, o sea, xuntáronse e non paran de facer novedades, concertos e vamos, e están xa pensando no próximo EP, así que bueno.
1: Sí, unha banda de groove metal e metalcore de Pontevedra.
0: Moi interesantes, Congrio.
1: Escutemos o que é de Congrio.
0: Ai, espera, que eu tiña unha noticia de Congrio.
1: O título foi Libertad.
0: Que van a ter unha participación cara ao arranque do ano no Festival Metal Nostrum Fest.
1: Ah, isso em setembro, penso eu.
0: Exatamente. E agora nos toca ir a Compostela.
1: Sim, vamos ficar com o Scream, uma banda dentro do hardcore mais clássico, com bastante energia e atitude.
0: Pois,
1: uma agradável surpresa dentro deste género musical, temas bem incisivos e muito bem, digamos, produzidos.
0: Muito. Vamos a escoitar de Crime, Violência.

0: Seguimos por la carretera hacia Carballo. Y allí nos vamos a topar o punk enérgico, melódico y aceleradísimo de Rusty Nuts.
1: Banda bem interessante e bem intensa que nos trouxe No Time. É isso mesmo, não tenho tempo a perder. É sempre andar.
0: Sempre acelerar. Sempre. 2022 é o ano que fixo a formação desta banda e espero que leven, vamos, uma carreira que dure muito tempo.
1: Sim, sou uma banda jovem, portanto ainda tenho pelo menos mais uns anos pela frente. Até os 10 anos não devem acabar, depois acabam.
0: E outros que também quero que sigam durante muito tempo somos Storm Seeds.
1: Desde Maceda.
0: Uma banda brutal. Que dizer, pois, que é metal potente, direto,
1: com
0: honesto.
1: Rock, com muito rock à mistura.
0: Muito. Uma banda que começou...
1: castelhano.
0: Unha banda que comezou en 2013 en Maceda, en Ourense, e que, bueno, que xa levan, pois, un cuanto de tempo.
1: Sim, 13 anos pelo menos.
0: Sí. Ainda que non son super prolíficos, sí que foron avanzando. E o máis divertido, pois, que son veciños de toda a vida, que curiosamente, pois, coinciden en gustos musicais.
1: Muito bem, tivemos, aliás, vamos escutar Círculos, não é? Do Storm Seeds. E eles que estão a preparar novo material para um futuro trabalho.
0: Sim, de
1: deve estar
0: que,
1: para ir a queimar.
0: Hay que recordar-vos que íamos a ter agora a entrevista com Cividad Hill, a banda da zona de Bueu, así que ven atentos.

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1: Estivemos con Malqueda, unha banda pontevedresa de new metal co seu tema adicado aos difuntos, non?
2: Será? Não sei, é uma banda bem interessante. Lançaram um excelente álbum, talvez já em 2024, não? 2025, 2024. E tem sido uma banda que tem mantido uma edição discográfica regular e que produz sempre trabalhos bem interessantes.
1: Muito, muito, sem dúvida, a voz de...
2: Bem vocalizados, bem tocados.
1: Sí, a voz de Chechu, pois é unha cousa a resaltar desta banda, sin dúbida.
2: E pergunto-te eu, e se os Malqueda, em vez de serem uma banda ali da zona de Pontevedra, se fossem de Madrid, seria
1: seguro,
2: que seriam
1: muito
2: diferentes?
1: Conhecidos. Seguro, que eram muito mais conhecidos. Vamos.
2: Sem dúvida.
1: Sim, sim. Agora vamos com uma banda santiaguesa.
2: Mas noutras sonoridades, mais para o punk rock, não é?
1: Exatamente.
2: Lenin Cat.
1: Vamos a escoitar a Lenin Cat e o seu Hasta Sempre.

0: Estivemos con Barbarian Prophecies, a banda luguesa de death metal melódico que xa levan activos máis de 26 anos e que prontamente, en setembro deste ano, anunciaron un novo álbum despois de moito tempo.
1: Desde 2021 que non lanzaban un álbum.
0: Brutal. Bueno, estivemos con un temazo deles que é The Saint.
1: Bem brutal, desde o Lugo, da cidade amuralhada. E vamos analisar igualmente em Lugo. Ninguém sai de lá.
0: Com metalcore, metal extremo, desde 2015, estamos falando de Antides. Vamos a escoitar o seu Despise Me.
1: Só uma coisa antes de encerrarmos. Sabias que existem túneis secretos entre Lugo, debaixo das muralhas, até o Buril em Sarria?
0: Uau, pois vamos a mirá-lo, vem.

0: Y recordaros que comenzamos esta tercera y última hora aquí en Nogaliza Metálica. 155 especial bandas 101% galegas.
1: E temos estado com uma rotação bem intensa, como foi o caso dos Host, desde a Coruña.
0: Sí, unha banda de metal alternativo, group metal, ben interesante, que comenzaron a laxa polo 2017.
1: É verdade, trouxeron-nos The Lady of Chaos, e agora vamos descer na geografía.
0: Nos vamos hasta Pontevedra para escoitar os Brutal, co seu Sinais, o seu último tema desta banda de metalcore melódico groove metal.
1: Sim, um tema que foi lançado em duas versões, castelhana e galega.
0: Sim, sendo das primeiras bandas na península que fai algo similar, de editar um álbum como eu.
1: Sim, em duplo.
0: Sim.
1: Em castelhano e em galego.
0: E em galego.
1: Sim, foi uma excelente ideia.
0: Pois sim, eu creo que van a marcar a diferença e, pelo menos, aos galegos e galegas, fai-nos moita ilusión poder escoitar os Brutal na nossa própria língua.
1: Sem dúvida, e os Brutal também tenham atenção às suas redes, porque são uma banda bem ativa e volta e meia poderão estar a tocar mesmo ao lado de vossa casa.
0: Sim,
1: vocês
0: tanto.
1: Não sabem nada, começam a ouvir os Brutal tocar, epá, parece os Brutal. Não sabia de nada.
0: Ai, que escoitar os Sinais.

0: E recorda que podes poñerte en contacto co Galiza Metálica. De feito, non é que solo poidas, é que debes poñerte en contacto, porque a verdade, estamos super interesados para coñecer novas bandas ou saber novas datas, ou non, Filipe?
1: Sim, é sempre importante estabelecer comunidade e assim as informações circulam mais facilmente, as vossas bandas podem rodar mais por aqui e todos nós ficamos a ganhar naturalmente.
0: Uhum, sim, sim, assim que, bueno, sempre sodes benvidos. GalizaMetálica@gmail.com ou Galiza Metálica em Facebook, Instagram ou TikTok ou iVoox ou YouTube ou, bueno,
1: perdem-se por aí com tantos contactos que há do Galiza Metálica.
0: Estivemos com uma banda santiaguesa, escoitando um temazo deles que é o Memories. Os North Slave, uma banda feita pois por Pablo Rivas, o guitarra, Nano Vikendi, guitarrista solista, ex-componente de proyectos superhistóricos como tales en O Astaroth, Jesús Redondo, o baixo, Javier Xestal, o batería e ex-miembro de Space Museum ou Primitive. Calquera deles son musicazos que levan xa bastante tempo na escena e que por encima son moi conocidos. E que, bueno, a ver, facemos aí unha petición, a ver si editamos algo novo,
1: Sí,
0: que...
1: xa é tempo, non é?
0: Sí, xa é tempo xa, porque seguro que non só estamos nos desexando coñecer algo novo, senón os
1: todos
0: nosos
1: ouvintes. Todos os fans, claro. Os fans da banda, claro, e a cena underground galega agradece material novo.
0: Sí, moito mesmo, trash metal e death metal ben feito como Odor North Slave. Y en Santiago nos vamos a quedar porque nos vamos a escoitar os Negativos.
1: Eles lançaram um EP novo chamado As Aranhas Beijam em Silêncio.
0: Groove crossover, bem feito, dende 2017, vamos a escoitar este 13.

0: Estivemos a escoitar unha banda de ribadeo brutal, hardcore punk, de corte ben pesado. De quen estamos a falar?
1: Quem poderiam ser? Matéria Muerta, uma das bandas mais poderosas dentro do género em termos do underground galego.
0: A verdade que é unha banda que levan xa dende 2015 activos e da zona, pois, de ribadeo, que non suele tampouco ser super prolífica en bandas.
1: Sim, os Matéria Muerta, nada máis crees.
0: Non, e ben vos, estuvemos a escoitar Destripador.
1: Foi bem brutal e abre caminho para os próximos senhores. Uma banda também jovem, não é? Tem cerca de 2 anos de existência.
0: Sim, estamos falando de Lost Therapy. Eles fan metalcore e metal alternativo, pois brutal, a verdade.
1: E desde Cangas do Morrazo, não é?
0: Sim, outra zona também não tão habitual, em onde há tantas bandas, ou seja, uma banda, uma zona super prolífica, assim que vamos a desfrutar o que nos traem. Como se chama?
1: Um tema bem interessante de seu nome, My Defeat.